0: 呼，德拉尔多认为啊，可能是他对面的这个大屏幕对他应该会在比赛过程当中有一些影响。
1: O que não pode acontecer é quando fazes a primeira bola de esquerda e o gajo faz aquele bloco acompanhado, já não tens tempo para jogar forte, não podes jogar meio. Essa bola tens que jogar na esquerda outra vez. Se jogas um bocadinho na direita, o gajo faz aquele contra. Faz sempre essa merda com toda a gente. Ele faz este bloco de propósito.

0: 但是被裁判员出了一张黄牌警告啊。林德在前三板的这种衔接技术能力方面还是明显要高出一筹。这球发的非常转啊。一旋转，连续的摆，最终这个耳朵回摆还是摆高了。对于这些欧洲的运动员来说呢，其实他们在台内的这种控制球啊，技术很难说有多细腻，所以在连续的回摆过程当中呢，就很容易给对手送机会。
1: Estás melhor no jogo, o jogo já está muito mais encaixado. Estás a receber bem. Fantaste agora duas recepções, mas estás a receber melhor. Vamos lá. Não te esqueças, de vez em quando estás. Quando o serve curto, estás sempre aí para o curto, de vez em quando ainda pode dar uma bola comprida. Vamos manter o set, vamos ficar. Vamos empatar, vamos lá, cara.
0: Time. 继续回到双方的比赛当中，两个人的暂停都已经用完了。长球，再拉，哦呦，林德自己这球拉丢了。再往球。很有侵略性的发球抢攻，直接已经做好了侧身的准备。这球回了一个半出台啊，这个位置让林德有点难受。德拉尔多这局比赛很明显是去调动对方的正手。接发球直接冒高了。哎呦，这球抹得漂亮，有些带晃的处理啊，有要摆短啊，结果最后是抹了一个长的，还是正手这个反手位的大角度，就切一板。